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0: 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Educativa FM, 21 horas e 2 minutos.
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Educativa FM, 21 horas e 16 minutos. 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

0: Educativa FM, 21 horas e 29 minutos.
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0: Educativa FM, 21h57.
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Educativa FM, 22 horas e 28 minutos. 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

Educativa FM, 22 horas e 42 minutos. 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

Educativa FM, 22 horas e 56 minutos. 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

Educativa FM, 23 horas e 38 minutos. 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

Educativa FM, 23 horas e 52 minutos. 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
6: Boa noite, ouvinte. Eu sou Danilo Fernandes. Este é o Conexão Regional, programa da Rádio Educativa que abre espaço para os músicos de Campinas e região. O programa vai ao ar a partir das 11 da noite e vamos juntos até as 2 da manhã, tocando aqui os mais variados estilos de música produzidos em Campinas ou por campineiros espalhados aí pelo Brasil e pelo mundo. No programa de hoje a gente começa ouvindo alguns duos de cantoras e violonistas e contrabaixistas. A gente começa com o CD Canção do Amor Distante, da cantora Ana Salvani e o violonista Eduardo Lobo. Esse CD foi lançado em 2017 e é fruto de um projeto acalentado, lento entrelaçar afincos silêncios ao longo de 5 anos. Por ter sido sobretudo um caminho de aprendizados, diz a Ana Salvani, é que ele nos marca de forma significativa. A semente do disco está na parceria entre Hilda Hilst e Zé Cabaleiro, consumada em um álbum de 2005. A música de abertura daquele e deste CD, chamada Canção Primeira, foi o primeiro grande contentamento. A partir dela vieram outras, cada uma dizendo ao seu modo o que é a saudade, o que é o amor ausente. Nós vamos ouvir a música Morna, do Vinícius Capocella. Depois nós vamos ouvir um outro belo trabalho de músicos aqui de Campinas, a cravista Patrícia Gatti e o violeiro Ricardo Matsuda. Eles lançaram em janeiro de 2017 o CD O Cravo e a Rosa, suítes populares para cravo e violas brasileiras. Um belo show no Sesc, que eu estive presente. Estou até com o CD aqui autografado pela Patrícia e pelo Ricardo. Patrícia escreveu para Danilo com muito carinho. Nossa gratidão pelo apoio e presença constante. Abraço, amigo, com muito carinho, da Patrícia Gatti. E o Matsuda escreveu ao Danilo: agradeço e abraço, Ricardo Matsuda. E eles exploram aqui a sonoridade do cravo e da viola caipira brasileira, que combinam muito, né? A viola tem cordas dedilhadas e o cravo tem cordas percutidas, como me explicou a Patrícia Gatti. Desse CD, O Cravo e a Rosa, nós vamos ouvir o tema de Amor para Gabriela, de Tom Jobim. E fechando este bloco, A cantora Isabel Padovani, cantora campineira, e o contrabaixista gaúcho Ronaldo Saggiorato gravaram também uma outra pérola, que é o CD Aquelas Coisas Todas, em 2015, com compositores brasileiros. E nós vamos ouvir dos compositores Alcivando Luiz e Carlos Coquejo, É Preciso Perdoar. Estas três e voltamos em seguida.

Nós ouvimos aqui no Conexão Regional a cantora Isabel Padovani e o contrabaixista Ronaldo Saggiorato com a música É Preciso Perdoar, gravada no CD Aquelas Coisas Todas. Antes, a cravista Patrícia Gatti e o violeiro Ricardo Matsuda com o tema de Amor para Gabriela, de Tom Jobim. E abrindo o bloco anterior, a cantora Ana Salvani e o violonista Eduardo Lobo com a música Morna, de Vinícius Capossela. Neste segundo bloco do Conexão Regional, nós vamos ouvir um grupo lá de Barão Geraldo, o grupo Ungambicula, que tem este nome que vem do folclore australiano, né? Ungambiculas, seres que vieram de dentro da terra. E Ungambicula é uma cooperativa cultural que também tem uma banda, né? E lá eles dão vários cursos de artes, e também tem um restaurante, enfim, funciona lá na Avenida Santa Isabel, número 1834, tem uma inspiração hindu, e então os membros da banda e da cooperativa todos têm nomes de origem hindu, né? O Vinadara Vasuprem, o Pavitra Shakti Shankar. O Pavitra é o líder do grupo, e eles lançaram já vários discos, e de 2015 é o CD mais recente, O Mundo Novo. Nós vamos ouvir a música Egoísmo Não Vale, uma composição do Pavitra Shakti Shankar. Depois nós vamos ouvir um CD de um dos membros do Ungambicula, que é o Vinadara Vasuprem, que antigamente era conhecido como Fernando Baeta, este é o nome de batismo dele. O Fernando é um excelente músico, arranjador, violonista, e ele gravou em 2007 o CD Hrudaya, O Silêncio da Alma. Deste CD, nós vamos ouvir a música Brahmananda. Depois nós vamos ouvir o Rodrigo Duarte, que é um violonista, cantor, compositor, formado na Unicamp em composição. O Rodrigo Duarte lançou o CD Vias de Encontro em 2014, e o Fernando Baeta, o Vinadara Vasuprem, foi o diretor musical desse trabalho aí, arranjador de boa parte das músicas. Nós vamos ouvir a música mais uma vez, composição do próprio Rodrigo Duarte. Vamos ouvir então estas três: Ungambicula com Egoísmo Não Vale, Vinadara Vasuprem com Brahmananda e Rodrigo Duarte com Mais Uma Vez, e voltamos em seguida.

Nós ouvimos aqui no Conexão Regional o cantor e compositor Rodrigo Duarte com Mais Uma Vez, o compositor violonista Vinadhara Vasuprem com Brahmananda e o grupo Ungambikula com Egoísmo Não Vale. Este é o Conexão Regional, programa da Rádio Educativa que abre espaço para os músicos de Campinas e região. Programa que é apresentado por mim, Danilo Fernandes, todos os dias a partir das 11 da noite aqui na Rádio Educativa. Neste terceiro bloco, vamos ouvir alguns cantores de Campinas. O Fernando Curti, cantor, ator, agitador cultural, pandeirista, lançou em 95 o CD Por Amor ao Samba. E deste CD nós vamos ouvir a faixa Corra e Olhe o Céu, de Cartola. Depois nós vamos ouvir o Guga Costa, o Guga que lançou em 2012 o CD Delírico Mundo Oceano, com composições de músicos brasileiros, como o Lenine, o Braulio Tavares, o Chico César, Tata Fernandes, do próprio Guga Costa, há composições também, há músicas de Kurt Weill, de Moser, também tem Dorival Caymmi, e nós vamos ouvir deste CD Miragem do Porto, na interpretação do Guga Costa, que mora aqui perto da Rádio Educativa, no Jardim Chapadão. Depois nós vamos ouvir o Diego Moraes, cantor que viveu muitos anos aqui em Campinas, e ele lançou em 2010, fruto do programa Ídolos, do qual ele foi vice-campeão, o CD Meus Ídolos. E desse CD nós vamos ouvir a música Partido Alto, de Chico Buarque de Holanda. Estas três e voltamos em seguida aqui no Conexão Regional.

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0: mundo, dança, vida, homem. Atrás dele o navio que balança e rasga o chão. Chão, água, tempo, seco, mundo oceano. Existe uma coisa que é maior que o mar, o céu. Existe um espetáculo maior que o céu. É o interior de uma alma. A consciência humana é o caos das quimeras, das ambições e das tentações, a fornalha dos sonhos, o antro das ideias de que temos vergonha, o campo de batalha das paixões. Experimentem, em certas horas, penetrar através da face lívida de um ser humano que reflete, olhar lá no seu íntimo, observar sua alma e examinar essa escuridão. Ali, sob o aparente silêncio, há combates de gigantes. E que coisa mais sombria é esse infinito que cada homem leva em si mesmo, pelo qual mede desesperadamente os desejos de seu cérebro e as ações de sua vida.
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Nós ouvimos aqui na Conexão Regional o cantor Diego Moraes com Partido Alto, antes Guga Costa com Miragem do Porto e o cantor campineiro Fernando Curti com Corra e Olhe o Céu. Neste quarto bloco do Conexão Regional, nós vamos tocar sambas. Vamos começar com o grupo Casa Caiada, que é um grupo de samba que já tem alguns anos de existência aqui em Campinas, formado pelo Silo Sotil na voz e pandeiro, José Siqueira na voz e violão, Tio Beiço na voz, cavaco e repique, Leôncio Souza no surdo, Ed no repique, rebolo, tamborim e pandeiro, e o Bruno Sotil na cuíca e tamborim. Nós vamos ouvir a música Mote Novo, do Zé Siqueira e Silo Sotil. Depois nós vamos ouvir o quarteto de cordas vocais, que é formado pelo Rodrigo Duarte, pelo Adriano Dias, pelo Alê Dias, o Alessandro Dias e pelo Del Pitti. E eles lançaram o Quarteto de Cordas Vocais, que é um grupo que existe há mais de 20 anos em Campinas, o CD Pra Cantar a Batucada, em 2014. Deste CD nós vamos ouvir Ao Amanhecer e O Mundo é Assim, de Cartola e Alvaiade. Fechando este bloco de sambas, vamos ouvir o grupo Maíra Guedes e os Baluartes, um grupo de jovens músicos e cantora, né, que é a Maíra Guedes. Nós vamos ouvir a faixa Do Semba ao Samba, do CD Sambas Contemporâneos, que eles lançaram em 2016. Do Semba ao Samba é uma composição do Diogo Nazaré, do Rafael Iassuda, do Thiago SP e do Pedro Rossi. Vamos ouvir esses três sambas e voltamos em seguida.

Nós ouvimos aqui no Conexão Regional, neste bloco de sambas, o grupo Maíra Guedes e os Baluartes, com Do Semba ao Samba, Quarteto de Cordas Vocais com O Amanhecer e o Mundo é Assim, de Cartola e Alvaiade, e o grupo Casa Caiada com Mote Novo, de Zé Siqueira e Silo Sotil. Este é o Conexão Regional, programa da Rádio Educativa, que toca os músicos de Campinas e região, cantores, cantoras, compositores, compositoras, instrumentistas, todos têm espaço aqui no Conexão Regional. Neste quinto bloco do programa de hoje, nós vamos ouvir aqui alguns cantores tradicionais que fazem música regional, que fazem música folclórica até aqui em Campinas. Uma delas é a Sinhá Rosária. A Sinhá Rosária, que participa há muitos anos do grupo Urucungos, Puitas e Quingengues, lançou em 2014 o CD Eu Sou Sinhá. O CD foi gravado no estúdio Venta Moinho, pelo João Arruda e o Franco Galvão, e também no estúdio do Mário Porto. Assim, a Rosária gravou neste CD músicas de domínio público e também algumas composições da própria Sinhá Rosária e do Roberto Boni, do Alceu Estevam e do Adiel Luna. Nós vamos ouvir aqui uma composição de domínio público, que é o Jongo Mineiro. Por falar em mineiro, o seu Tião Mineiro, que tem um grupo de folia de reis muito conhecido ali no, na Vila Brandina, lançou também, mais ou menos nessa época, né, um pouco antes de 2012, o CD Acordar com Passarinhos. E nós vamos ouvir uma composição do próprio Tião Mineiro chamado Nove Mulheres, que ele gravou neste CD também produzido pelo João Arruda, violeiro, com participações especiais de Levi Ramiro, Daniela La Sálvia e Nadir de Quadros. E fechando este bloco, o CD Namoradeira, do Grupo Namoradeira, o CD chama Festa de Rua. O Grupo Namoradeira é um grupo lá de Itatiba, aqui uma cidade vizinha a Campinas, né? Por isso que o programa tem um espaço para os artistas regionais. E a banda Namoradeira, que também ficou muito famosa, é famosa lá em Itatiba pelos carnavais de rua, gravou o CD Festa na Rua em 2011, e nós vamos ouvir deste CD a faixa Despedida e Batucongo. A banda Namoradeira era formada nessa época pelo Fábio Gomes na percussão, a Gisele Nunes na voz e percussão, Mara Rubia voz e percussão, Pedro Henrique voz, violão e viola caipira, Rafael Cabelo no acordeon e Rodolfo Tomazelli no contrabaixo elétrico, baixolão, viola caipira, violão e voz. Vamos ouvir então Sinhá Rosária com Jongo Mineiro, de domínio público, Tião Mineiro com Nove Mulheres, do próprio Tião Mineiro, e a banda Namoradeira com Despedida Batucongo, de domínio público, do CD Festa na Rua, e voltamos em seguida. Música.

Nós ouvimos aqui no Conexão Regional a banda de Itatiba Namoradeira com Despedida e Bato Congo. Antes, Tião Mineiro, Nove Mulheres e Assinhá Rosária com Jongo Mineiro. Neste sexto bloco, vamos começar ouvindo aqui a cantora Andréa dos Guimarães, que viveu muitos anos aqui em Campinas, fez graduação e mestrado em música na Unicamp. Ela lançou um belíssimo CD em 2015, chamado Desvelo, onde ela canta e se acompanha ao piano. Deste CD nós vamos ouvir a música Rio de Lágrimas, do Tião Carreiro, Piragi e Lourival Santos. Depois nós vamos ouvir um grupo do qual a Andréa dos Guimarães participou, Grupo Garimpo, formado por ela, pelo Breno Ruiz, pelo Felipe Brizola e pelo Everton Barba. Eles lançaram o CD Garimpo em 2009, e deste CD nós vamos ouvir a música Ciranda Cirandinha, também de domínio público. O CD foi gravado nos dias 4 a 8 de agosto de 2009 no estúdio Comep, pelo famoso Homero Lotito, um CD que foi patrocinado pela Prefeitura de Campinas através do FIC, o Fundo de Investimentos Culturais. E fechando este bloco, um grupo do qual a Andréa também participa, esse ainda está em atividade, que é o Conversa Ribeira. Eles lançaram em 2006 o primeiro CD, chamado Conversa Ribeira. Já tem mais dois CDs lançados. E o grupo formado pela Andréa dos Guimarães na voz, o Daniel Miller no piano e acordeon, João Paulo Amaral na viola, caipira e voz. E nós vamos ouvir Um Violeiro Toca, de Almir Sater e Renato Teixeira. Esses três, então, Andréa dos Guimarães, com Rio de Lágrimas, de Tião Carreiro, Piragi, Lourival Santos, o Garimpo Quarteto, com Ciranda Cirandinha, de domínio público, e Conversa Ribeira, com Um Violeiro Toca, de Almir Sater e Renato Teixeira, e voltamos em seguida. Um Violeiro Toca, de Almir Sater e Renato Teixeira, e voltamos em seguida.

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Nós ouvimos aqui no Conexão Regional o grupo Conversa Ribeira com o violeiro Toca, antes Garimpo Quarteto com Ciranda Cirandinha e a cantora Andréa dos Guimarães com Rio de Lágrimas. Neste sétimo bloco do Conexão Regional, continuamos ouvindo cantoras que nasceram ou vivem aqui em Campinas. A gente começa com a Rônia Marques, com Amor Astral, uma música da própria Rônia, que ela gravou no CD Mensageiro da Paz de 2016. Depois a cantora campineira Isabel Padovani, com Deixando Pago, de Vitor Ramil e João da Cunha Vargas, que ela gravou no CD Mosaico, de 2008, e a cantora Helena Porto, com Borda de Lenço, do Marcelo Onofre, que ela gravou no CD A Cidade e Seus Compositores, de 2012. Essas três e voltamos em seguida aqui no Conexão Regional.

Nós ouvimos aqui no Conexão Regional as cantoras Helena Porto com Borda de Lenço, Isabel Padovani com Deixando Pago e Rônia Marques com Amor Astral. Neste oitavo bloco do Conexão Regional, continuamos ouvindo cantoras aqui de Campinas. A gente abre este bloco ouvindo a Carol Ladeira com a música Da Vaca, do Eduardo Klebs e do Duda Larsson, do CD Quitanda, de 2009. A Ieda Cruz, cantora, acróbata, mãe, avó, recente, né, durante esta pandemia, a Ieda se tornou avó. E nós vamos ouvir a Ieda cantando Quando, música do Cris Monteiros e Fausto Nascimento, que ela gravou no CD Decote, de 2011. Fechando o bloco, a cantora Anabela, que é conhecida pelo grupo Cupinzeiro, né? E a Anabela, lá do Núcleo Cupinzeiro, gravou já dois CDs solos, e este CD, Cidade das Noites, um belíssimo trabalho, que ela lançou em 2008, primeiro CD solo da Anabela. Ela vai interpretar aqui no programa Samba da Escuridão, de Renato Martins, Tuco e Roberto Didio, com participação de Cristina Buarque. Vamos ouvir essas três cantoras e voltamos em seguida. Música.

Nós ouvimos aqui no Conexão Regional as cantoras Anabela, com Samba da Escuridão, antes Ia da Cruz, com a música Quando, e a Carol Ladeira, com a música Da Vaca. Este é o Conexão Regional, programa da Rádio Educativa que abre espaço para os músicos de Campinas e região. Neste nono e último bloco musical do programa, nós vamos ouvir o grupo 4x0, com a suíte Retratos, o grupo 4x0, que é um grupo instrumental aqui de Campinas, que existe já desde 2004, e o grupo formado pelo Lucas Casácio na bateria, o Daniel Miller no piano e acordeon, Eduardo Lobo na guitarra e violão e Danilo Penteado no baixo elétrico e acústico. O CD Alegria foi lançado em 2010 e nós vamos ouvir a suíte Retratos, o tema Anacleto de Medeiros, de Radamés em Atali. Depois o Pé de Pano Quarteto, formado pelo Clesley Bueno Brandão, que é o Pé de Pano, líder do grupo. Ele que toca trompete, formado na Unicamp, uma grande figura. O Pé de Pano Quarteto, além do Clesley Bueno Brandão no trompete e flugelhorn, tem o João Casimiro na bateria, o Gustavo de Medeiros na guitarra e o Ramon Del Pino no contrabaixo. Eles lançaram em 2017 o CD Primeiramente. Desse CD nós vamos ouvir a música Mary Loves. E o Hot Jazz Club, com a música Blue Skies, de Irving Berlin, com participação de Laura Penn, que eles lançaram no CD Chama, de 2016. Hot Jazz Club é formado pelo Hernani Teixeira no violino, Marcelo Modesto no violão cigano, Fernando Saifarte no violão cigano e Gilberto De Silos no contrabaixo acústico. Vamos ouvir então estes três grupos de Campinas e voltamos em seguida para encerrar o programa de hoje.

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2: Bom dia, pessoal! Que esse final de semana chegue devagarinho. E igual boi manso no pasto, para a gente poder aproveitar cada instante com quem a gente gosta. Bom dia!

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1: Bom dia! Final de semana é tempo de reunir a família, né? Tomar um cafezinho, um pingadinho, um chazinho e ouvir uma moda bem raiz, né? Que o som da viola traga paz no coração de cada um de vocês. Bom dia! Música.

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1: Bom dia! Se hoje o sol nasceu mais bonito, gente, é porque Deus está cuidando de cada detalhe lá no céu. Aproveita o dia, com calma e com fé. Eu sou Edis Cruz e te desejo um ótimo final de semana. Bom dia!

Bom dia! Que a gentileza seja a primeira palavra da manhã e a última da noite, viu? Tratar bem os outros é plantar colheita farta no coração de cada um de vocês. Bom dia!

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Educativa FM, 4 horas e 56 minutos.

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0: Educativa FM, 5 horas e 14 minutos. 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
1: 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Gente, acordar devagar, escutar o canto sabiá e tomar um café bem quentinho. O fim de semana é feito para recarregar a alma. Bom dia!

0: Educativa FM, 5 horas e 33 minutos.
1: Bom dia! Olha só, quem semeia sorriso, colhe abraço. Então, espalhe alegria por aí, que o mundo já tá cheio de pressa, mas precisa de mais carinho. Bom dia!

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1: Bom dia! Olha só, meus amigos, eu estou aqui hoje para lembrar que a viola não chora, não. Ela canta. E hoje ela canta para lembrar que a vida simples é a que mais vale. Tenha um final de semana abençoado e paz no seu peito. Bom dia!

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3: 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Educativa FM, 6 horas e 5 minutos.

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1: Eu acho que você tem que mandar aquela mensagem. Mas manda o que está no seu coração.
2: Porque se fosse eu falaria mais ou menos assim.
3: Ei, boa noite. Antes de te bloquear, eu só vim te dizer que a partir de hoje pode tocar o terror, fazer o que quiser fazer. A boca é sua, curte sua farra. Sinto mais nada.
1: Não, apaga.
3: Oi, boa noite. Só vim

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1: Bom dia, meus amigos madrugadores. É, hoje tá com cheiro de terra molhada, né? Acordei com esse sentimento, sentindo esse cheirinho gostoso da terra molhada, com a roda de amigos e moda de viola, né? Isso é riqueza que não cabe em dinheiro nenhum. Bom dia!
2: Realmente

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1: Em um quarto de hotel, loucamente.

0: amor.
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1: Alô Campinas, bom dia. Estamos chegando com o Sábado Hits. Desculpe a voz, ainda não está muito legal, mas está bem melhor que ontem, né? Bom dia você que está em casa, bom dia você que está no trabalho, bom dia você que está no trânsito. Vamos juntos até as 10 da manhã com o melhor de saudade no Sábado Hits. Bom dia.

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1: Agora são 7 horas 39 minutos no Sábado Hits, aqui na Educativa. Bom dia.

Você tá na Educativa e o nosso Sábado Hits nesta manhã gostosa de sábado para você. Bom dia, Mari, tá me ouvindo? Alô, Mari, como é que vai? Carmita também tá chegando comigo. Valdir Luiz, bom dia, Valdir, da Castelo Branco. Gilson Luquini também, o Hamilton, todos curtindo o nosso Sábado Hits, tá bom? Agora são 7:50. O Sábado Hits continua com muita música de saudade.

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16: Muito bem, agora são 8 horas mais 8 minutos aqui na Educativa, no nosso Sábado Hits, né? Quero aqui mandar um abraço para o pessoal curtindo a nossa programação. O Valdir é o Magal, lá de Amparo. Alô, Magal, um abraço. Edna Nicolete também está comigo. A Odina, alô, Odina, aí do Terminal Barão Geraldo. O Edson Capato já ouviu Scorpions hoje, né, Capato? Um abraço para você. Cecília, do Campos Elíseos, Lorival Junqueira, a Ana Célia, a Mari, todos curtindo a Educativa Campinas. Bom dia.

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1: Agora 8 horas e 34 minutos, na Educativa 994-780062. É o nosso WhatsApp para você contar para a gente de onde é que você está nos ouvindo. Bom dia, Gilva. Está ouvindo a gente em Americana. O Valdir é o Magal. Alô, Magal. Está curtindo a programação. Edira Nicolete também está me ouvindo. A Odina, lá no terminal de Barão Geraldo. Edson Capato está curtindo a programação. Cecília do Campos Elísios. Lourival Junqueira, Ana Célia em Aramina, a Mari, a Carmita, o Valdir, Luiz da Castelo Branco, Gilson Luquini, o Dino Palma, o meu amigo Aldacil, rei do rock no Brasil, o Mário da Vila Nova, um abraço, Mário, o Emílio da Vila Nova também, um abraço para vocês, Isabel e Valdir da Banca de Jornais do Valdir, também na Vila Nova, todos curtindo o Sábado Hits.

0: O Sábado Hits aqui na Educativa Campinas, 8 horas e 44 minutos. Vamos juntos até as 10 da manhã, logo mais às 10. Tem o Ari Costa aqui com você, com Eu Sou o Samba. Agora tem Renato Leal para falar de esportes.
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2: Placar News. A fase de quartas de final do Campeonato de Futebol Amador B será realizada neste domingo, dia 6 de setembro. Os jogos serão disputados em 4 espaços públicos e as equipes de melhor ranqueamento se classificam às semifinais em caso de empate no tempo normal. Às 10 horas da manhã, na Praça Antônio Cláudio, no Lixão, vão jogar Clube Atlético Colúmbia e Gueto Futebol Clube. No mesmo horário, na Praça de Esportes Primavera, no Costa e Silva, está programado o jogo entre Ousados Futebol Clube e Nóbrega Futebol Clube. Também às 10 da manhã, Praça Argemiro Roque, recebendo Tricolor VP contra Unidos Campos Elíseos B. E, para fechar, na Praça dos Trabalhadores, 10 da manhã, Cidade Jardim Futebol Clube e Pingão Futebol Clube. Para a Educativa, Renato Leal.
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0: 8 horas mais 46 minutos na Educativa. Vamos aqui mandar um alô para a Wanda, tá ouvindo a gente também, lá na Padre Anchieta, Joseli Milissoli, o Ari Luna, o Carlos lá de Salto. Alô, Carlos, meu amigo, como é que vai? Tudo bem com você? O Carlos, todo o pessoal da RB Segurança. É, Maria do São Bernardo, o Valdir Machado, Vera Herculino também está comigo, o Adilson de Vinhedo, mandando um abraço para as queridas Tininha e Maria José, quem mais? Edna, Gilva e o Valdir também está ouvindo a gente lá em Amparo, é o Magal, né? E chegando aqui também comigo, o Rafael Bernardes, do Jardim Proença. O Sábado Hits continua e continua bem.

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23: Muito bem, agora são 9h07 aqui na Educativa e o nosso Sábado Hits. Iracy de Oliveira com a gente, muito bom dia. Bárbara Maria, Cidinha Pimenta, tá ouvindo a gente também lá em Americana. Azelina no Santa Mônica, quem mais, hein? Maria Beliato, gostou, lá do Santa Terezinha, ela gostou do Fernando Mendes, né? Quem mais aqui? O Rubão, o Ricardo, Mineiro e Maurício, da Funilaria do Rubão, lá em Nova Odessa. A Mari, também a Ivete, muito bom dia, Ivete. O Rafael, também a Wanda e a Joseli Melizoli. Vamos seguindo com o nosso Sábado Hits aqui na Educativa.

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1: Muito bem, agora 9 horas e 26 minutos no Sábado Hits, aqui na Educativa Campinas. O Luiz Carlos Oliveira está ouvindo a gente no São Bernardo. Obrigado aí pela audiência. A Maria Francisco, a Maria aí da padaria Nico, né, oferecendo para a Luzia e também para Gisele, né, o nome da amiga, e todos lá da padaria Nico. Alô, Maria, um abraço. A Edna também está ouvindo a gente. Obrigado, Edna. Dadi, Nivei de Bosco, Luiz Vado, todos curtindo. A Carmita gostou aí do Gianni Morandi. A Wilva, bom dia, Wilva, um abraço para você. Valdecir também está ouvindo a gente, um abraço, Valdecir. Sérgio de Itatiba, Roder, Josefa Venzenfati, Iracil de Oliveira, Bárbara Maria, Cidinha Pimenta, Zelina, também curtindo a nossa programação. Obrigado a todos aí pela audiência, vamos juntos até as 10 da manhã. Logo mais às 10, você vai ter o Ari Costa, eu sou o Samba. Chegando Isabel Adame também comigo, a Sandra, ouvindo a gente lá na Padre Anchieta. E a Andréia também curte a nossa programação, Andréia de Campinas. Agora 9 horas 26 minutos, um abraço para o Zé Cavalo, que está fazendo aniversário hoje. Alô, Zé Cavalo, parabéns a você, viu? Felicidades, parabéns aí pelo aniversário, muita saúde para você. O Magal está lá em Amparo também curtindo a Educativa. Bom dia.

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2: O Brasileirão 2026 abre a 26ª rodada neste sábado com a disputa de 3 partidas. Às 16h, no Cícero de Souza Marques, o Bragantino recepciona o Bahia. No início da noite, 18h30, no Morumbis, tem São Paulo e Atlético Mineiro. E às 21h, no Maracanã, clássico carioca, entre Fluminense e Vasco da Gama. Às 11h deste domingo, no Couto Pereira, tem Coritiba e Mirassol. Às 16h, no Mineirão, tem Cruzeiro e Atlético Paranaense. Também no mesmo horário, Beira-Rio tem Internacional e Santos. No Mangueirão, às 16h, Remo e Flamengo. No Nilton Santos, 18h30, Botafogo e Palmeiras. Às 19h30, na Neoquímica Arena, tem Corinthians e Chapecoense. E no Barradão, segunda-feira, fechando a rodada, 20h, Vitória e Grêmio. Para a Educativa, Renato Leal.
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4: Muito bem, agora 9h48. Ademar Bugarelli está curtindo a programação. Muito bom dia, Ademar Bugarelli. Andréia, aqui de Campinas também. Obrigado pela audiência. Mário Péria, Tânia e Paola ouvindo a gente. Muito bom dia. Quem mais? Bárbara Maria, também com a gente, falei o Ademar Bugarelli. O meu amigo Eduardo, da Fazenda Rio das Pedras, muito bom dia, Eduardo. Um abraço muito especial para os amigos, o Wagner Lar e todos os funcionários curtindo a gente lá da Eletrolar. Alô, amigos da Eletrolar, Wagner Ferreira, grande repórter esportivo. Wagner Ferreira, um abraço para você, para todos aí da Eletrolar, curtindo a nossa programação. A Carmita também está me ouvindo, a Kelinha, o Zé Cavalo, que faz aniversário hoje, parabéns Zé Cavalo, felicidades, Nancy Xelequim e também a Eliana Xelequim. Muito bem, vou cuidar da garganta que não está boa hoje, tá bom? Um bom sábado, bom domingo, deixo vocês com a minha última de hoje. Eu volto na segunda-feira, 7h, e ao Claudinei Lopes no final. Um abraço grande, até lá!

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17: Olá, ouvintes da Rádio Educativa. Eu sou Luiz Fernando Vogel, engenheiro agrônomo da Ceclimas, e gostaria de destacar uma iniciativa importante do município de Campinas, que fortalece a agenda ambiental local, que é o Banco de Áreas Verdes, o BAVE. Esse instrumento permite o cadastramento de áreas com potencial para compensação ambiental, contribuindo diretamente para ampliação, recuperação e preservação.

0: criação de espaços verdes na cidade. Mais do que um mecanismo técnico, o BAV representa uma estratégia de planejamento urbano sustentável, alinhada com a Agenda 2030, ao promover equilíbrio entre desenvolvimento urbano e conservação ambiental. Ele também incentiva a participação de proprietários e da sociedade civil na construção de uma cidade mais resiliente, com mais áreas verdes, melhor qualidade do ar e bem-estar para a população. Iniciativas como essa mostram que políticas públicas bem estruturadas são fundamentais para transformar desafios ambientais em oportunidades concretas de desenvolvimento sustentável.
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8: Olá, bom dia, me chamou. Aqui estou para apresentar Eu Sou o Samba. É, gente amiga, vocês estiveram até agora na companhia dele, locutor das multidões, ou seja, Jota Silva com seu Sábado Hits. De agora em diante, eu, Ari Costa, te convido. Que tal a gente viajar juntos no mundo do samba? Sabe por quê, meu irmão, meu compadre, minha comadre? Ô, tiozão, aqui é clínica geral, viu? É papo reto, é chapa quente. Como sempre faço, com todo respeito, eu peço licença para poder entrar aí na sua casa, no seu comércio, no seu carro, no seu aplicativo, no seu computador, enfim, onde você estiver, é claro que eu pretendo usufruir da sua companhia. Ah, moleque, se liga, olha a pegada de hoje, viu, tiozão, vai ser forte, hein? Não quero ver ninguém triste, não. Vamos dar um pontapé na tristeza e mandá-la embora. Ô, show, show, vaza daqui, some daqui, porque a partir de agora eu só quero alegria. E a gente vai começar trazendo quem? Ele, o mestre Martinho da Vila, com Kizomba, Festa da Raça, em Campinas, 10 horas e 9 minutos. Bom dia!

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1: É isso aí, gente. A gente não deve desistir nunca do que a gente quer.
2: Grupo sempre... 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
1: Alcione a nossa marrom. Juízo final. 10h20, bom dia.

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1: Diz. 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
2: Borges na companhia do Marcelo D2. 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
2: 10:20.

Educativa apresentando, eu sou o Samba. Bom dia para você que acordou agora. Bom dia para você que tá naquela... Ai, ai, que gostoso. É bom dormir, né? Principalmente quando tá tranquilo, sossegado. Então vamos encarar mais um final de semana gostoso. Bom dia para você que tá preparando aquele, né? Já tá da cabeça, né, dona de casa, você que está aí. O que é que eu vou fazer hoje de comida para sustentar, para abastecer essa galera que vai chegar esfomeada? Ah, faz o seguinte, ó, mete o arrozinho com feijão, um ovo frito, batatinha frita, o que mais aí que tem? É o de praxe. E eu, que nem a minha mãe quando era criança, me faz lembrar o seguinte, a gente era bem pobre. Então, na hora de comida, na hora do almoço ou da janta, eu gritava, mãe, mas não tem mistura? A minha mãe falava, mistura com a língua e come. Ah, olha só, eu falava, mistura com a língua e come. Então, realmente, a vida continua, né? A vida é complicada. Mas hoje eu avalio. A gente vai no mercado. Nossa, que... Ah, não vou nem comentar, vai. Para com isso. Em Campinas, 10 horas e 28 minutos. Bom dia. Ô, Carmita, bom dia. Ah, o almoço hoje é por conta do filhote, Carmita. Quer dizer que o garotão é o mestre na cozinha, então tá bom. Jorge Bonfá, tudo bem com você, meu querido, ao lado da esposa. Obrigado pela força. Roberto Ribeiro tá chegando aí. Propaga.

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1: Paula Lima, sou fã dessa mulher.
2: Veja bem, eu sou mais de apostar nessa.
1: Quem ama não pisa.

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1: Alexandre Pires, estrela cadente, 10 horas e 36 minutos. Bom dia.

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1: Almir Guineto, que saudade, compadre.

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3: O espanhol Carlos Alcaraz, atual número 3 do ranking da ATP, fez uma declaração que acendeu um alerta no circuito mundial de tênis. O jovem de 21 anos afirmou que pretende fazer mais pausas ao longo da temporada numa tentativa de reduzir lesões e controlar o desgaste físico que vem enfrentando nos últimos anos. Alcaraz, que já conviveu com problemas musculares e algumas interrupções forçadas no calendário, destacou que o ritmo intenso das competições tem impacto direto na saúde dos atletas. Segundo ele, a estratégia agora é priorizar a longevidade na carreira, escolhendo melhor os torneios e evitando sobrecarga. A decisão repercute no circuito, já que Alcaraz é um dos principais nomes da nova geração e presença constante nas fases decisivas dos grandes eventos. Para a Educativa, Renato Leal.
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4: Educativa apresentando Eu Sou o Samba, em Campinas, 10 horas e 48 minutos. Bom dia para você, Cleusa, como é que tá, minha querida? Tudo bem contigo? Ô, Lorival Junqueira, obrigado pela força e, acima de tudo, pela audiência. Ele veio de Bosco, hoje está dizendo que é arroz, feijão e peixe e uma boa salada. Não esquecendo que hoje também é dia de pegar aquela feijuca, pegar aquele crioulo de colarinho branco acompanhado de um papagaio esmagado e água suja que o passarinho não bebe, para quem não sabe, aquela suculenta feijoada. Ah, rapaz! Por falar em feijoada, Jorge Bonfá, certa ocasião, o Edis me levou na empresa lá do Jorge Bonfá. Ô, Jorge, as nega véia lá cozinha pra caramba, hein, meu compadre? Olha, o tiozão aqui saiu com a pança cheia, esturricada, de pegar aquela feijuca da pesada. Então tá bom, obrigado pela audiência. E também Andréia, como é que tá, Andréia? Tudo bem pra você, minha querida? Obrigado, força aí. Então tá bom. Em Campinas, são 10 horas e 49 minutos. Ilza Ferreira, como é que tá? Tudo bem contigo? Lúcia Helena, engenheira da Pesada. Lúcia, hoje é folga, minha querida. Hoje é dia de ficar só na moita, só de zóio. Então tá bom, um abraço e força aí, tá bom? E agora chegou a hora de nós falarmos um pouquinho sobre a história do samba. Eu não quero falar muito hoje sobre a história do samba, não. Eu estou super feliz, sabe por quê? Porque o samba está tendo aquele valor que sempre teve no pedaço, entendeu? Então, para mim, olha, é o importante, é vale de tudo. Então, eu quero dizer, eu fico feliz quando eu vejo na TV esses programas de calouro, que eles abordam principalmente o samba, enaltecendo o nosso samba. Por quê? Gente, eu estou dizendo isso porque anos atrás era a maior dificuldade tocar samba no rádio, sabia? Você falava pro cara, né, pro diretor, bota um samba aí, pô. Não, samba é coisa de marginal, coisa de malandro. Aí eu falei, já que é assim, então como eu tinha programa policial, o que eu fiz? Eu comecei a inverter. De um intervalo de uma notícia para outra, eu botava Bezerra da Silva, de Cro, Esporta Samba, e aquilo pegou. E o povo adorou, então o povo começou a ligar na rádio pedindo a música. Foi aí que surgiu o nosso programa de samba, porque eu briguei, eu exigi e falei, eu faço até de graça. Se for, não precisa de pagar extra para mim, não. Me dê esse espaço que eu vou fazer. E foi aí que a gente surgiu aliado, tinha o programa policial e o programa de samba. Tá entendendo? Então, hoje eu fico feliz de ver isso aí, de ver o valor que tem o samba, porque o pessoal só falava rádio, rádio é só música internacional. Ah, e daí? E também o sertanejo, que graças a Deus também conseguiu aquele espaço. Então, o samba e o sertanejo caminham juntos aqui na Educativa. Em Campinas, são 10 horas e 52 minutos. Martinália, chega no pedaço, minha nega. Dá o seu recado.

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2: Ari Costa.
3: Leci Brandão.

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1: Jorge Aragão, já é?

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1: Ju Moraes.
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0: Em Campinas, 11 horas e 17 minutos. Bom dia. Bom dia para você que está na nossa companhia. Bom dia para você, Marcelo. Grande Marcelão, como é que está essa força aí, meu compadre? Um bom dia para você, Doutor Carim, que frequenta a Igreja Santa Ediviges. Está curtindo o nosso Eu Sou Samba. Bom final de semana para você, doutor. Hamilton está dizendo que feijoada é melhor ainda com uma ampolinha gelada. É claro, meu compadre. E também um abraço para Lindomar, grande Lindomar. E quero mandar também um alozaço para o Jonathan, grande Jonathan, vendedor de carros aí da Arnaldo Veículos do Jardim Londres. Grande Jonatas, como é que tá as forças? Tudo bem contigo, meu compadre? Um abraço para toda a galera aí do Arnaldo Veículo que tá curtindo o nosso Eu Sou o Samba. Em Campinas, 11 horas e 18 minutos. Bem, chegou a hora de nós apresentarmos aquele momento romântico. Até agora você sambou, você curtiu, você balançou, você até fez aquele exercício, né? Transpirou bastante. Então vamos dar uma pausa bem devagar para nós falarmos um pouco de sentimento, de envolvimento e também até de amor mal correspondido. Então vamos partir agora para o momento romântico dentro do Eu Sou o Samba. A mensagem de hoje vai falar do seu coração. Uma pessoa me perguntou o seguinte: por que relacionamentos machucam? A resposta é essa. Relacionamento machucam antes de acontecerem. Porque enquanto acontece e quando acabam. Tudo isso acontece até encontrarmos o certo. Do outro lado, é uma pena que isso acabe acontecendo, principalmente quando duas pessoas se envolvem. É que duas pessoas profundamente imperfeitas e sentimentais, até mesmo repletas de necessidades, manias e traumas, vem o recheamento de vontade, o sonho, expectativa, enfim, essas coisas que apenas comprovam a nossa humanidade. Aí vem o amor. O amor para ser humano é um verdadeiro jogo de azar, sabia? É uma aposta que fazemos de olhos fechados. Ao invés de fichas, entregamos nossos dias. Ao invés de dinheiro, o prêmio é receber os dias de outra pessoa que está envolvida contigo. Aí da nossa imperfeição e humanidade é que vem a imprevisibilidade, sabe? Essa coisa de ser imprevisível torna tudo incrível. Pois somos imprevisíveis até mesmo para a tristeza. Sabe aquele momento em que do nada, de repente, ficamos felizes, com aquela vontade de mudar a nossa vida inteirinha. Aí não tem espaço para a tristeza, porque a tristeza não prevê isso. Aí são os nossos momentos. É o momento que a gente precisa se agarrar quando as coisas desandam. Trens é igual trens que saem do trilho e são livres para onde quiserem ir. Assim é o sentimento, assim é um amor mal correspondido, enfim, é desta forma que funciona o nosso coração. Péricles, na companhia da Simone. É o momento romântico aqui na Educativa.
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1: Maria Barbosa, aí de tu. É pra você, minha querida. Nana Caymmi.

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1: Lilian da Castelo Branco. É pra você, minha querida. Elimar Santos, na companhia da Alcione. Momento romântico aqui na Educativa.
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1: Alcione!
0: Tô mentindo.
2: Será que é ilusão?

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0: Obrigado, Marrom.
1: Parabéns, essa banda maravilhosa.
0: Obrigado, obrigado por tudo.
1: Obrigado sempre. A você. Obrigado, obrigado a você sempre.
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0: Bom dia, Maria Reis. Raça Negra.
1: Estou precisando de um tempo pra pensar.
0: Preciso dar um tempo.
1: Nesse nosso

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1: 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O jovem piloto Kimi Antonelli vive um momento especial na Fórmula 1. Ele vai correr em casa neste domingo no tradicional Grande Prêmio da Itália em Monza. A expectativa natural seria de apoio total e irrestrito da torcida italiana, mas a realidade é um pouco diferente. Embora Antonelli seja visto com simpatia pelo público, a maioria dos torcedores segue priorizando a paixão histórica pela Ferrari, que domina o imaginário esportivo do país. Ainda assim, o clima promete ser positivo para o piloto, que chega motivado e com a chance de mostrar seu talento diante da própria torcida. Antonelli tem sido apontado como uma das grandes promessas da nova geração da Fórmula 1. E correr em Monza é sempre um marco na carreira de qualquer piloto italiano. A equipe acredita que o ambiente pode ajudar no desempenho, mesmo que o apoio não seja unânime. Para a Educativa, Renato Leal.
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0: Em Campinas, 11 horas e 47 minutos. Bom dia, bom dia. Ai, agora chovendo aqui no castelo, meu compadre. É, tá complicado, hein? Mas agora o tempo tá, parece que tá saindo um solzinho, chuva e sol, né? Como dizia antigamente, chuva e sol, casamento de viúva. É, por aí afora. Maria Reis, obrigado aí pela audiência. Paulo Targon, nosso preguinho, sempre, sempre na nossa companhia. E também o português Meira, com o seu filho ligado no Eu Sou Samba. E o Carlão, da Tapeçaria Goiânia, lá do Jardim Carlos Lourenço, também nos acompanhando, correndo atrás dos prejuízos, né, Carlão? E mais, doutor Ilquias, grande doutor, daqui a pouquinho ele vai estar tocando o seu saxofone aí no, para brilhantar os, né, os enfermos. E também eu quero mandar um abraço para você, Pedrão aí, Pedro da Sapataria Mug, ligado também no nosso Eu Sou Samba, e o Cadinho da Cadcar Veículos, ao lado do Fernando, do Vinícius, sempre, sempre na nossa companhia. Então, para essa galera, eu vou buscar quem que eu vou trazer, rapaz. Ah, eu vou trazer quem? Ele é poeta. Agora virou cantor também, né? Juntamente com o seu filho que acabou escrevendo essa música maravilhosa. Alcenir Ladeia, chega mais, meu compadre, dá o seu recado.
1: Poxa, perdi as contas.

que eu sou de Caruaru. O povo do norte chama gaita de realeza e algodão de siridó. É tudo a mesma coisa. Sucesso pra você, rapaz.

0: meu padrinho. Deus te abençoe, Paulinho.
1: Amém. Vamos embora, rapaziada.
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31: Você, bem...
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34: Oh, boa tarde para você que está na nossa companhia. Agora são 12 horas e 25 minutos, 12:25, e a gente vai de música. Vamos trazer a banda. O Sapo, melhor. O Sapo, que saudade, cara. Faz tempo que a gente não se fala, tá bom? Um abraço com o Brasil Pandeiro.

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1: Marisa Monte, 12:33, boa tarde.

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1: Ô, Marrom! Boa tarde, minha querida. Tudo bem, amiga? Pra você, Marrom. Diogo Nogueira, Pé na Areia. 12h36.

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1: Odina, do Terminal Barão Geraldo, boa tarde. É pra você, amiga. Sandália de prata. Reza forte. 12h40, boa tarde.

Educativo apresentando Eu Sou o Samba, nesta manhã, início de tarde, aqui em Campinas, né? O tempo deu uma melhorada, parou um pouquinho de chover, mas tá um tanto carrancudo, né? Então tá bom, eu quero aproveitar para mandar um abraço aí pro Valdecir, grande Valdecir, obrigado pela audiência. E também, né, pro... Deixa eu ver quem está aqui no pedaço aqui. A Iraci de Oliveira, a Wanda... Ah, o Celso do Jardim Monte Alto Campinas. Obrigado, Celso, pela força e, acima de tudo, pela audiência. Bem, chegou a hora de nós mandarmos um alô para a minha prole. Para quem não sabe, é a minha família... que está sempre nos apoiando, nos incentivando e assim por diante. Então, quero mandar um abraço especial para o Vandão, grande Vandão, Vanderlei de Almeida, obrigado aí pela força. E também para a Rosângela Ortiz, está aí se restabelecendo, grande Rosângela. E mais a Adriana, nossa Drica. E também para a minha prole, começando aí pelo meu filho André Luiz, ao lado da Bruna Giacomini, e também a minha filha Adriana, uma das minhas filhas Adriana, ao lado do meu genro Wellington, a outra, a Darcy, ao lado do Zé Reis, e a Dalgisa, que não vi mais, desapareceu, sumiu do mapa, e também a minha irmã Dedé, ao lado dos filhos Gleison, Gisele e o Wilber, e mais os netos Kaique, Cauê, Alessandra, Bianca, Inaia, Maria, Dudinha, a Anne e assim por diante, né? Tudo isso sobre o comando aí de quem? Dadi Andrade, a paixão da minha vida. E agora nós vamos trazer Fundo de Quintal.

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1: Djavan.

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1: Demorou, meu pai.
2: Como é que tá lá desse lado lá?
1: Ah, tá beleza, tá no bom, voltou lá, rapaz.
2: Então tá beleza.
3: Grupo Sensação.
1: Demorou, mas chegou pra
3: valer. Demorou.

E nessa pegada aí da mina, eu vou saindo de leve, vou encerrando a minha participação. Esse programa de samba foi ao ar graças aos seguintes profissionais. A produção e apresentação minha, Ari Costa. O som esteve na responsabilidade do Edis Cruz. A participação especial de você, ouvinte educativa. E a direção geral dele, Marcos Lodi. Bem, gente, bom final de semana para você, bom sábado. Caia nas pistas para qualquer negócio, porém com juízo. Amanhã, às 10 horas, eu estarei de volta, se Deus quiser, com a segunda parte do Eu Sou o Samba. Espero contar com você, tá bom?

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20: Olá, eu sou Heloísa Fava, coordenadora de fiscalização ambiental da Secretaria do Clima, e esse é o Minuto Ambiental. A gente sabe que os desafios climáticos estão cada vez mais presentes no dia a dia das cidades. Por isso, aqui em Campinas, o nosso trabalho tem sido unir forças entre várias áreas para garantir mais segurança e qualidade de vida para a população. Nos últimos anos, nós conseguimos reduzir as áreas de risco e melhorar o planejamento da cidade, com base em ferramentas reconhecidas internacionalmente, como a Estratégia Construindo Cidades Resilientes da ONU e as ferramentas de Scorecard. Essas ações só são possíveis porque trabalhamos em equipe, integrando fiscalização ambiental, saúde, defesa civil e planejamento urbano, sempre com foco em proteger as pessoas. Também temos levado a experiência de Campinas para outros municípios do país, mostrando que quando a gestão é responsável e transparente, os resultados chegam. Nosso compromisso é continuar avançando e cuidando da cidade com seriedade, para que cada morador se sinta mais seguro diante dos desafios climáticos. E esse foi o Minuto Ambiental de Campinas. Pequenas atitudes transformam nossa cidade.
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Educativa FM, 14 horas e 7 minutos.

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20: Olá, eu sou Heloísa Fava, coordenadora de Fiscalização Ambiental da Secretaria do Clima. 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Você sabia que um descarte irregular, uma queimada, corte de árvores ou uma obra sem controle podem causar danos sérios ao meio ambiente e à saúde de todos nós? 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E esse foi o Minuto Ambiental Campinas. Proteger o meio ambiente é proteger a nossa própria vida.
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